0: Tô falando.
1: Tô falando.
0: Ok, quem está no fio?
1: 19424, again 19424.
0: Okay.
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